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5: São 2 horas.
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2: O último sinal foram 3 horas.

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3: São 6 horas. 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
1: 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RL Açores, são 7 horas.
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2: Bom dia, são 8 horas.
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1: 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O último sinal foram 9 horas.

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2: Altura agora para atualizarmos as notícias na Rádio Lumena. A Associação Humanitária dos Bombeiros Voluntários da Calheta realizou recentemente a cerimónia de tomada de posse do novo comandante e do novo segundo comandante do Corpo de Bombeiros, um momento de grande significado para a instituição. Tomou posse como comandante Nuno Silveira, enquanto Manuel Enes assumiu as funções de segundo comandante, ficando ambos formalmente investidos nos respectivos cargos. Durante a cerimónia, foi ainda entregue à Associação Humanitária dos Bombeiros Voluntários da Calheta e ao seu Corpo de Bombeiros a medalha comemorativa da Operação Covid-19. Gratidão e reconhecimento. Distinção atribuída pela Liga dos Bombeiros Portugueses, em reconhecimento pelo empenho, coragem, dedicação e espírito de missão demonstrados pelos bombeiros durante a pandemia. A Secretaria Regional da Educação, Cultura e Desporto atribuiu cerca de 300 mil euros às Filarmónicas dos Açores. O apoio contempla a aquisição de instrumentos musicais, fardamento e repertório, além da conservação e reparação de instrumentos, horários de maestros e despesas com eletricidade para as coletividades com sede própria e atividade regular. Segundo o Governo Regional, este programa de apoio às filarmónicas pretende apoiar o desenvolvimento das bandas açorianas e promover iniciativas que contribuam para o enriquecimento cultural das comunidades onde estão inseridas. A Associação Humanitária dos Bombeiros Voluntários da Madalena assinalou o seu 46º aniversário com a entrega de divisas a novos bombeiros de terceira e subchefes. As comemorações ficaram também marcadas pela oferta, por parte da Câmara Municipal da Madalena, de uma nova ambulância de socorro, num investimento de 60 mil euros. A Presidente da Autarquia, Catarina Manito, destacou o papel indispensável dos bombeiros na proteção e segurança da população, defendendo que apoiar as cooperações é um dever. O novo equipamento vem reforçar a capacidade de resposta da instituição e melhorar o serviço prestado à comunidade. O Grupo Parlamentar do PS Açores considera preocupantes as novas regras da Lota Açor para o transporte de pescado, alegando que a medida aumenta a burocracia para os armadores. Segundo o deputado Gualberto Rita,

0: A responsabilidade pela emissão dos documentos de transporte passou para os próprios pescadores, através do Portal das Finanças, sem preparação prévia do setor. Os especialistas alertam que muitos profissionais não dispõem de meios informáticos ou acesso à internet para cumprir estas exigências. O PS entregou um requerimento na Assembleia Legislativa para esclarecer as razões da alteração e garantir que nenhum armador seja penalizado no exercício da sua atividade. Isto quando o vice-presidente da bancada social-democrata, Paulo Gomes, acusa o PS de desinformar os pescadores, lembrando que a Lota Açor já esclareceu não ter criado novas obrigações administrativas para os armadores. Segundo o deputado, a empresa apenas adequou procedimentos internos para garantir o cumprimento da lei na primeira venda do pescado. Paulo Gomes criticou ainda a situação financeira herdada dos anteriores governos socialistas, apontando uma dívida superior a 22 milhões de euros. O parlamentar elogiou a atual administração da Lota Açor pelo trabalho de recuperação financeira e pela decisão de reduzir em 50% os cargos de chefia. O Auditório Municipal de Velas recebe, no próximo dia 7 de agosto, pelas 21h, o concerto As Imortais Ilhas Encantadas, um projeto da Orquestra Nacional Moderna que estará em residência artística no concelho entre 31 de julho e 9 de agosto de 2026. Esta iniciativa cultural, que conta com o apoio do município de Velas, constitui uma oportunidade única para promover o acesso à música e às artes, reforçando simultaneamente a oferta cultural do concelho e da Ilha de São Jorge. Através desta residência artística e do concerto final, o Auditório Municipal volta a afirmar-se como um espaço de acolhimento e valorização da criação cultural. Quanto à informação, ficamos por aqui. Já sabe que estas e outras notícias estão em radiolumena.com.
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2: Bom dia, são 10 horas.
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Muitas músicas para

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Boa tarde, são 12 horas.

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1: Altura agora para atualizarmos as notícias na Rádio Lumena. A Câmara Municipal da Calheta e a Cáritas de Santa Catarina assinaram um protocolo que permite a utilização de espaços do antigo edifício da Escola Primária da Vila da Calheta para o funcionamento das atividades de ATL da instituição. O município destaca o papel das Cáritas no apoio às famílias e na promoção de atividades educativas e de ocupação dos tempos livres para crianças e jovens. Segundo a autarquia, este acordo integra uma estratégia de regularização da utilização dos imóveis municipais, garantindo maior transparência, segurança jurídica e uma gestão mais eficiente do património. A iniciativa será alargada a outros edifícios municipais nos próximos meses, através da análise e formalização da situação de cada espaço. A Polícia Judiciária deteve, nos Açores, um jovem de 19 anos fortemente indiciado pela prática do crime de pornografia de menores, tendo como vítima uma adolescente de 14 anos. Os fatos ocorreram numa instituição particular de solidariedade social situada numa das ilhas do Triângulo, no Grupo Central, onde suspeito e vítima se encontram acolhidos. Segundo a PJ, o jovem terá aliciado o menor a praticar atos de natureza sexual, que gravou em vídeo, exibindo posteriormente as imagens a outros utentes da instituição. A denúncia foi feita pelo responsável da PSS à PSP, que encaminhou o caso para a Polícia Judiciária. O detido foi presente a primeiro interrogatório judicial e ficou sujeito à proibição de contactar ou aproximar-se da vítima. O inquérito é conduzido pelo DIAP da Comarca dos Açores. A Polícia Judiciária deteve, na ilha de São Miguel, uma mulher de 48 anos, procurada pelas autoridades brasileiras para cumprir uma pena de 17 anos e 6 meses de prisão. A detida foi condenada por crimes equivalentes em Portugal a tortura, rapto agravado e associação criminosa, praticados entre 2012 e 2014 num centro de tratamento de dependentes de álcool e drogas, no estado brasileiro de Santa Catarina. Segundo a PJ, enquanto co-proprietária e responsável legal da instituição, permitiu o confinamento ilegal de utentes durante mais de 15 dias e não impediu atos de violação física e psicológica usados como forma de punição. A mulher será presente ao Tribunal da Relação de Lisboa enquanto decorre o processo de extradição para o Brasil. Rossel Sousa foi reeleito presidente da Juventude Socialista dos Açores para o mandato 2026-2028 com 95,6% dos votos, garantindo assim um terceiro mandato à frente da estrutura regional. Sob o lema Avançar pela Diferença, Rossel Sousa afirma que o resultado representa uma demonstração de confiança no trabalho desenvolvido e assume o compromisso de continuar próximo dos jovens açorianos, reforçando a participação política e apresentando propostas nas áreas de habitação, emprego, qualificação, mobilidade, sustentabilidade e igualdade de oportunidades. A moção global estratégica para o novo mandato será apresentada no 17º Congresso Regional da JS Açores, em setembro, na cidade da Horta, Ilha do Faial. A atualização das taxas aeroportuárias nos aeródromos e aeroportos sob tutela da região autónoma dos Açores não terá qualquer impacto nos passageiros nem nos preços das viagens interilhas. O Governo Regional esclarece que os aumentos serão integralmente absorvidos pela SATER Açores. A medida abrange infraestrutura das ilhas de São Jorge, Pico, Graciosa, Corvo, Flores e Aerogar Civil das Lajes e visa garantir a sustentabilidade financeira e operacional da rede aeroportuária regional. Segundo a Secretária Regional Berta Cabral, trata-se da primeira revisão estrutural destas taxas em cerca de 20 anos, necessária para acompanhar os

0: custos de operação, manutenção e modernização das infraestruturas, sem comprometer a competitividade do destino Açores nem a acessibilidade aérea entre as ilhas. Quanto à informação, ficamos por aqui. 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
2: Treze horas nos Açores.

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2: O último sinal foram 14 horas.

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4: Boa tarde, 15 horas.
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7: Altura agora para atualizarmos as notícias na Rádio Lumena. A entrada da Vila da Calheta vai passar a contar com iluminação pública numa zona há muito identificada pela população como um ponto crítico de segurança. A intervenção resulta de uma parceria entre a Câmara Municipal da Calheta, a Junta de Freguesia e a Secretaria Regional do Turismo, Mobilidade e Infraestruturas. A obra prevê a instalação de novos postos e luminárias no troço entre a zona do Calhetense e o tanque de água da autarquia, melhorando as condições de visibilidade para peões e automobilistas. Segundo as entidades envolvidas, a medida responde a uma antiga reivindicação da população e contribui para a segurança, mobilidade e valorização da entrada da Vila da Calheta. O deputado do PSD Açores, Paulo Silveira, anunciou a entrega de um projeto de resolução na Assembleia Legislativa para reforçar a promoção, valorização e internacionalização do queijo São Jorge DOP. A iniciativa, subscrita também pelo CDS-PP e pelo PPM, propõe ao Governo Regional uma estratégia integrada de marketing e promoção, apostando na participação em feiras internacionais.

0: Começou a remodelação do edifício que vai acolher a secção de Polícia Técnica Forense e a futura sala de provas, num investimento superior a 732 mil euros. Foram entregues duas viaturas de patrulhamento e uma viatura para investigação criminal, reforçando a capacidade operacional da PSP nos Açores. Já a obra, orçada em mais de 625 mil euros, vai dotar a polícia de instalações modernas para perícias forenses, recolha e preservação de prova. Berta Cabral destacou que este investimento reforça a segurança pública e a capacidade de resposta das forças de segurança na região. O presidente do PS Açores, Francisco César, defendeu a rápida entrada em funcionamento do Fundo Regional de Captação de Rotas e o reforço da promoção turística dos Açores. Após reunião com a visita a Açores, o líder socialista afirmou que o partido apresentou soluções para travar a quebra dos fluxos turísticos, incluindo a criação do fundo para apoiar ligações aéreas diretas ao arquipélago. Francisco César considera que é necessário aumentar a promoção do destino, garantir acessibilidades e distribuir melhor os visitantes pelas nove ilhas. O socialista alerta que a quebra do turismo pode afetar o emprego, a restauração, os alojamentos e a economia regional. A Câmara Municipal da Horta apresentou o programa da 49ª Semana do Mar, que decorre entre 31 de julho a 9 de agosto, com a abertura oficial marcada para 2 de agosto no Cais de Santa Cruz. O evento volta a destacar-se pela forte componente náutica, com provas como Atlantis Cup, a regata Mini Atlantic e a regata dos Solitários. No plano musical, o cartaz inclui atuações de Loner Johnny, Quinta do Bill, Julinho QSD, Blasted Mecanismo e Paulo Gonce. A programação integra ainda o desfile de marchas, o Festival Internacional de Folclore, o curso etnográfico, a festa do livro, exposições e atividades para toda a família. O presidente da autarquia, Carlos Ferreira, destacou a importância cultural, turística e económica do maior evento da Ilha do Faial. Quanto à informação, ficamos por aqui. 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
1: Não leva a sério essa poesia, os seus sofridos.
2: Nunca trabalhei em poesia. De repente, algum poema surge, eu penso nos quê?
1: E, no entanto, todo o seu discurso é poético. Toda a sua filosofia é poesia.
2: Provavelmente toda a nossa vida é poesia. E todo o objetivo da nossa vida deve ser, quando acabássemos, as pessoas dizerem: morreu um poema.

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0: 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São 16 horas.
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muito boa tarde. Sejam bem-vindos a mais uma edição do Heartbeat Music. Consigo, a partir deste momento, para ficar até às 18, está Alexandre Alvernaz na condução daquilo que é o Heartbeat Music, um programa que vos traz não só entrevistas musicais com os vossos artistas preferidos, como também notícias sobre a música e os seus artistas. E o Top 5 da RL Açores em primeira mão, todas as semanas. Top este que são vocês que votam na nossa página de Facebook, através da sondagem que lançamos sempre depois de terminar o programa de domingo. Para participar, e se ainda não o fez, é muito fácil, basta entrar no nosso Facebook. No grupo Heartbeat Music RL Açores encontra por lá a nossa sondagem, que disponibiliza 20 opções de músicas para votar. Dessas 20, pedimos que vocês selecionem 5 opções para votar nos 5 mais escolhidos da semana. Caso, por acaso, não esteja por lá aquela música que vocês desejariam ver na nossa tabela, também é muito simples de introduzir. É só adicionar mais uma opção e a vossa escolha também participa da votação desta semana. Como bem, é muito simples, portanto, fiquem atentos depois do termo do programa, porque poderão votar para o...

Alesso e o João da Public, a última publicação destes dois. Em conjunto ainda por cima, chama-se In Your Eyes. Foi lançada a semana passada.

Taylor de regresso à australiana Natalie Imbruglia, quem não se lembra dela na década de 90 com o seu Torn. Ela depois se gostou também como atriz e participou no Johnny English, é verdade, a parceira do Sr. Johnny. Tem-se agora também a nova no mercado, U2 e Martin Garrix, chama-se Fireflies.

0: aproveitando a onda do Festival de Julho também, como fizemos com a Soraya Ramos, temos os Napa como convidados. Olá, Guilherme, e olá, João, certo?
1: Olá, tudo bem?
2: Olá.
0: Bem, vocês estão em casa, sentem-se em casa, não é?
1: Sim, de certa maneira, assim que vimos assim uma ilha, sentimos este fresquinho do mar e, não sei, há assim um sentimento de paz e de calma que nos assenta muito bem.
0: Até porque São Jorge é muito semelhante à Madeira, não é? As escarpas.
3: Sim, exato. Nós hoje à tarde, quando estávamos a fazer o soundcheck, ali num tempo morto tivemos a oportunidade de dar um mergulho. E pá, eu estava a pensar agora, quando estava a preparar esta entrevista na minha cabeça, é que nós vivemos em Lisboa, e eu este ano, desde o Natal, ainda não fui à Madeira. E então já dei vários mergulhos em Lisboa e na Costa da Caparica e naquela água geladíssima. Mas este foi o primeiro mergulho de ilha, que dei este ano. Então, não sei, parece que foi com um açúcarzinho especial.
0: Sabor a casa, não é?
1: É verdade.
0: Também fui deslocada, como vocês, um dia em Lisboa. Portanto, percebo perfeitamente o que é a falta da ilha no nosso sangue, não é? Bem, comecemos por falar um bocadinho dos Napa. Como é que surgiu este projeto? Como é que a música entra nas vossas vidas e vos une no projeto Napa?
1: Então, nós começamos a banda quando nós estávamos no Liceu, quando estávamos no 11º, em 2013. Comecei eu e o João e mais dois amigos, na altura chamávamos Man on the Couch. Entretanto, a formação foi mudando. Entrou o Francisco, que agora toca guitarra, depois entrou o Góis, que toca baixo. Foi assim umas substituições e depois no fim entrou o Lourenço. Fomos evoluindo assim ao longo destes anos, primeiro tocando em inglês, depois mudando para português, e gravámos álbuns e fomos fazendo o nosso percurso assim organicamente e aos poucos. E de repente fomos ao festival da canção e tudo mudou também para melhor.
0: Como é que foi esta experiência da Eurovisão?
3: Foi muito giro, acho que foi uma coisa que não diria que quando estávamos no 10º ano a fazer covers de Kings of Leon, não era uma coisa que passava um bocado pelas nossas cabeças, mas acho que foi uma experiência muito fixe. Pá, deu para conhecer malta literalmente da Europa toda, foi muito giro. Também arranjamos um sentimento de camaradagem com as outras bandas que estavam lá, porque acho que nos sentíamos todos um bocadinho fora do, um peixinho fora do aquário. Foi incrível. Foram duas semanas em que nós fomos barjolas na Suécia e que de vez em quando íamos a um pavilhão enorme cheio de luzes a cantar. Principalmente isso.
0: Pronto, não trouxeram o troféu para casa, mas graças a Deus, ou quem quer que seja, vocês são dos mais tocados atualmente daquela Eurovisão, não é?
1: Sim, sim.
0: Como é que vocês se sentem relativamente a isso?
1: Não, para nós foi assim uma vitória muito grande. Nós também não estávamos à espera fomos com o trabalho de casa feito e para fazer uma boa performance, mas não tínhamos expectativas de ganhar, ou não sei, também há muitos fatores envolvidos e é difícil ter essa expectativa, mas o facto da nossa música depois se tornar a mais ouvida dá-nos assim um conforto que fizemos um bom trabalho, que no fundo a música venceu num espetáculo às vezes que a música não conta assim tanto. Portanto, acho que a mensagem da música passou muito bem, é o que nós queríamos transmitir, e pá, ficamos felizes com esse resultado de pós-Eurovisão, do impacto que a música teve.
0: O que é que vocês andam a fazer neste momento?
3: Neste momento estamos a acabar de beber um cafezinho, acabamos de jantar aqui uma bela refeiçãozinha e vamos a seguir para o festival na Calheta, o festival de Jesus na Calheta Pacífico, mas a nível mais macro, a nível mais macro, eu não fui de economia, eu desisti no 10º ano, a nível mais macro estamos a preparar um álbum novo. Que já temos um single cá fora, o Surtudo, sei, há umas semanas, três semanas. E é um álbum que para nós foi uma experiência muito fixe fazer, porque gravamos com dois produtores, o Lucas Nunes, que é brasileira e tem um projeto que nós gostamos imenso, são os Bala Desejo, é também guitarrista do Caetano Veloso, portanto sinto que para nós, para além de ser uma gravação no álbum, quase que foi um curso intensivo de música durante duas semanas com ele. E o outro senhor que gravou connosco, eu vou lhe chamar senhor, que agora percebeu que está a ficar velho, porque ele vai ler este, é o André Santos, que é o nosso amigo madeirense, e pá, que sempre nos acompanhou, tem-nos acompanhado nos últimos tempos nas nossas aventuras musicais, também é um grande músico madeirense, e também ter assim produto de alguém da Madeira num álbum que é assumidamente sobre a Madeira e sobre
2: experiências
3: de ser madeirense e como é que isso se refletia nas nossas vidas, foi uma grande mais-valia também. E portanto estamos muito entusiasmados com esse álbum. Há de sair mais para o fim deste ano, ou
2: sim.
3: Não podemos dizer nunca estas coisas, mas há de sair daqui a uns tempos. E pronto, acho que estamos muito orgulhosos disso e muito com boas expectativas e grandes expectativas para para pôr estas músicas cá fora e dar a conhecer essa experiência madeirense refletida nas nossas músicas.
0: Bem, vocês já cá tinham estado nos Açores, pelo menos na terceira vi espetáculos vossos e julgo que São Miguel também tinha visto. O que é que vocês estão a achar de São Jorge, efetivamente, a Ilha São Jorge?
4: Nós chegámos hoje, portanto já vimos um bocadinho da Calheta, que foi onde nós vai ser o concerto e fizemos o soundcheck. E agora um bocado desta parte das velas e do hotel, mas até agora tem sido incrível. Há uma calma, é um bocadinho de casa e é mesmo muito bonita a ilha. Infelizmente não conseguimos estar mais tempo para explorar o resto da ilha, que era o que nós gostávamos, mas já damos um mergulho, aliás, vários mergulhos. Apesar de termos acordado muito cedo para ir para São Miguel e para vir para aqui, eu sinto que estes mergulhos todos já nos tiraram essa falta de sono que nós tivemos hoje.
3: Só dizer que, pronto, nós no fundo o que conhecemos de São Jorge foi o caminho entre o hotel onde estamos a gravar esta entrevista e o recente. Mas é dos melhores caminhos que já fizemos, sem dúvida, numa carrinha. É mesmo muito bonito. Eu já tinha cá estado com a família, já tinha dado aqui uns passeios e também, pronto, passei o dia a me gabar deste, por isso também vou-me gabar agora para a rádio, porque eu sou o gordinho da banda, mas foi o ano que já subi ao pico. Por isso já.
0: Eu não me aventuro nessa aventura. confesso. Só se me forem levar de helicóptero. Acho que a única pessoa que lá foi de helicóptero foi o Mário Soares, na altura que era Presidente da República. Vamos falar sobre música, que é isso? Que é isso que conta para conversas com a essência musical. Então, eu pergunto-vos, o vosso processo criativo é assim, um processo caótico ou é uma coisa com fórmula? Vem uma coisa depois a outra, como é que é isso?
4: O processo criativo não é muito linear. Às vezes as ideias acho que surgem de maneiras e em tempos diferentes, mas regra geral surge assim à guitarra ou ao piano, uma coisa até bastante solitária. Eu componho as músicas e depois já ter uma ideia que essa ideia no fundo é boa, apresento aos meus amigos e depois construímos a partir daí o resto da canção. Mas é isso, depois, muitas vezes surge uma ideia que eu quero transmitir, tipo um ângulo sobre um tema que eu quero falar, ou às vezes, não sei, depende muito, mas há um certo caos no sentido de que há muitas ideias ao mesmo tempo, muitas músicas que eu trabalho ao mesmo tempo também, não é tipo, ok, acabou esta, vou para outra, muitas vezes estão assim muitas ideias no ar, e eu vou acabando ao longo do tempo, e sim, é isso.
3: Uma coisa eu posso dizer também, normalmente quem faz as composições da nossa banda é o Guilherme, mas uma coisa que eu acho muito gira do processo criativo dele e da banda é quando às vezes estamos a ensaiar e alguém faz uma brincadeirazinha qualquer numa guitarra ou nos pianos, ou assim, o Guilherme vai logo gravar nas notas do iPhone, tipo, ah, ok, e isso já deu músicas, não é?
2: Sim, sim.
3: Por isso eu acho essa parte muito gira.
4: Essa parte de gravar tudo ou de capturar as ideias é, para mim, é muito importante, porque muitas vezes as ideias depois também desaparecem. E esse momento é bom ter sempre um gravadorzinho ao lado para não deixá-las escapar, porque senão elas vão para outro lugar e já não apanham.
0: Já vimos que vocês usam nostalgia para as vossas músicas, assim o trata o deslocado, não é? Que toda a gente conhece devido à Eurovisão. Mas quais são as outras emoções que vocês vão canalizar para as vossas músicas no momento da criação?
4: Isso é uma boa questão.
0: Opa, Guilherme, é música, a música é a arte de exprimir os sentimentos e as emoções, não é? Portanto...
4: Sim, eu tenho. Ou seja, a nostalgia está lá muitas vezes, sem dúvida, que eu acho também. Pela nossa história e pelo sítio onde nós viemos, há se calhar uma tendência para cair muito para esse lado. Mas eu tento também ser. Criativo e tentar explorar um bocadinho todas as emoções em ramos diferentes, não sei, acho que pode ser a alegria, a raiva, a tristeza, a solidão, acho que esses sentimentos todos podem vir exprimidos em músicas diferentes, de maneiras diferentes.
0: Vocês consideram a música algo terapêutico, tanto para quem faz, para exorcizar os vossos demónios no momento da criação, como para quem ouve do outro lado, que se identifica com as histórias e acaba por trabalhar aquilo que está guardado dentro dela?
3: Sim, só de começar esta resposta, já passo a palavra ao Guilherme, que é enquanto baterista, sim. Às vezes é fixe bater em coisas.
4: Mas sim, e enquanto vocalista também é muito... O libertador também, às vezes, só berrar e gritar um bocadinho e deitar cá para fora. E eu acho que os concertos trazem esse lado terapêutico. E, no fundo, eu acho que nós começamos a banda porque nós gostávamos de ouvir canções e bandas que nós admirávamos muito e queríamos, no fundo, ser um bocadinho como eles ou fazer algo que nos fizesse... Que fizesse as outras pessoas sentirem o que nós sentimos quando ouvimos uma música muito boa, que é, sei lá, às vezes é mesmo primal, de terapêutico, às vezes com potencial de cura, assim, e eu acho que há sempre essa busca para alcançar algo desse género.
0: E se de repente não existisse música, a música não foi inventada, o que seria de vocês?
3: Eu trabalhava em edição de podcasts, que era o que fazia antes. O Guilherme. Sem música. Era, sei lá, beatbox, fazia beatbox. O Guilherme era gestor de qualquer coisa, atrás de gestão. Yeah.
4: Cozinheiro,
3: yeah. Portanto, havíamos de fazer qualquer coisa. Se calhar não era tão giro, se calhar não estávamos aqui a contar piadas, mas havíamos de fazer.
4: São Jorge.
3: Mas era chato. Era chato se não houvesse música.
4: Sim.
3: As novelas portuguesas iam ser uma seca, não é? Pessoas a falar.
0: E ora, para finalizar, vou-vos pedir uma mensagem para o público lá em casa. Esta entrevista vai ser posterior ao concerto, portanto, as pessoas que vão ao concerto já a ouvem depois de vocês tocarem em São Jorge. Mas nós estamos no grupo central do arquipélago, portanto, emitimos para a Terceira, para a Graciosa, aqui mesmo em São Jorge, no Pico e no Faial, portanto, estamos central, conseguimos apanhar as 5. Mas estamos online para todo o mundo, portanto, o microfone fica a vosso cargo. Vou passar o microfone para os dois poderem mandar uma mensagem repartida, não é? Força!
4: Então, para quem esteve no concerto, espero que tenha sido bom, que tenham gostado, e para quem não teve, aconselhava a ouvir as nossas canções e a estarem atentos a que nós vamos lançar este ano, que eu acho que vai ser muito especial para nós e esperamos que seja um ano e um álbum de afirmação.
3: Eu só quero deixar dois abraços aqui para amigos nossos açorianos. Amigos nossos, um amigo nosso e um que eu gostava de ser amigo, que é o nosso amigo Romeu Barros. Yeah. Um grande abraço para ele e um abraço para o Spama Trincana. Adorava conhecê-lo. Spama, um abraço para ti.
0: Obrigada a vocês pela participação no Conversas com a Essência Musical. Quem sabe um dia mais tarde, daqui a uns meses, conseguimos reunir toda a gente no Zoom, se calhar, numa coisa assim mais completa do Conversas com a Essência Musical. Obrigada.
3: Obrigado.
0: Bom concerto.
3: Obrigado.

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1: E vocês já sabem que depois da nossa entrevista vem a voz e o som dos nossos convidados. Convosco então, os Napa e o último single que foi referido também em entrevista, Sortudo.

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depois de Under the Rhythm do Adam Lambert, vem a mais recente de Richie Campbell, chama-se Look What You've Done. E é para este ano de 2026. Mas então, o português mais jamaicano de Portugal.

delicioso este ritmo de Richie Campbell. Trouxemos agora a Emanuel Almeida, é uma novidade. Artista recente e independente em Portugal. Este é Volto a Cair, um tema lançado esta semana.

Manuel Almeida, que se deu a conhecer no The Voice de Portugal, o país. Agora lança o single Volto a Cair como artista independente. Segue-se agora a nova de Fernando Daniel, ele que vai estar na Semana dos Baleeiros este ano nas Lajes do Pico. Emocional saiu esta semana.

Cindy Lima, que estão de regresso agora na antena da RL, mas também ao mundo da música e do hip-hop português. Cindy Lima, que se juntaram para comemorar os 30 anos de carreira, lançam agora com David Cruz este 96 ao infinito. Estamos já na reta final desta primeira hora do Heartbeat Music. Prosseguimos com música. Até

Like dos Dama com Beatriz Felício e Lil Boy Bruce a terminar esta primeira hora com Deixe Doer. Eu volto depois de sinal horário com o Top e as notícias da música. Tudo.

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1: Bem, esta já não punha há muito tempo. Mica, esta é Jane Birkina Dyer, a entrada na segunda hora do Heartbeat Music. Eu sou Alexandra Alvernaz, para quem anda mais distraído e deste lado. E estou convosco desde as 16 para vos conduzir na emissão da Rádio Lumena até às 18 horas. Já tivemos aqui a nossa entrevista com o Snapa na primeira hora. Esta segunda é dedicada ao Top 5 da RL, voltado por vocês todas as semanas. E também às notícias da música. Fica então por aí, fique com Jane Birkin e Mika.

contagem decrescente para a apresentação do novo Top esta semana. Contamos com duas reentradas e algumas mexidas no nosso palco. Somos agora para Inês Apenas. Sinto muito, um tema para este ano. Sim, ela que também já foi nossa convidada no Conversas com Essência Musical. Logo depois seguimos para a contagem decrescente do Top 5 da

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1: Bem, chegou a altura de apresentarmos os 5 mais votados esta semana por vocês aí em casa. E contamos com 2 reentradas para a tabela e algumas mexidas, das quais vocês vão começar a saber o que é que aconteceu nesta tabela, não é? São vocês que votam, desde já o nosso muito obrigado aí em casa a quem vota todas as semanas. Sem vocês não seria possível esta tabela renovada todas as semanas. Por isso, toca a votar, continuem a votar. E quem ainda não o fez, é muito simples, basta depois do programa terminar e durante toda a próxima semana ir ao nosso Facebook da RL Açores, da Rádio Lumena, e pesquisar lá a sondagem de votação. Vão estar lá disponíveis 20 músicas para votação, mas se naquelas 20 não estiver a música que vocês desejam ver na nossa tabela de escolhas, é muito simples, é só introduzir mais uma opção na lista e a mesma passa a fazer parte da votação para esta semana. A verdade é que esta semana contamos com 2 reentradas e foram vocês que votaram. Regra principal desta votação: podem selecionar 5 opções da lista de 20 músicas, mas quando introduzem uma música nova, tenham cuidado, porque se existir já uma música do mesmo artista na lista, essa será anulada. Ou seja, só é permitida a presença de uma música por artista a votação todas as semanas. Isto porque, passo a explicar novamente, e não é a primeira vez que explico, para que vocês fiquem com esta parte clarificada. Há uns tempos atrás nós permitíamos mais do que uma música por artista, e aquilo que aconteceu foi termos 3 músicas do mesmo artista no nosso top 5. É injusto para os outros, portanto, a partir desse momento ficou decidido, e em regra, que este top só permitiria a presença de uma música por artista à votação, para dar oportunidade a todos os artistas de chegarem ao nosso top 5. E é por isso que esta regra foi instituída. Desde já, muito obrigada a quem vota. E que estás à espera, se nunca votaste? É muito fácil, no fim do programa fica logo disponível a nossa lista para votação. Seleciona as 5 opções e estás a votar no nosso top 5 da semana. E comecemos pela primeira reentrada. A primeira reentrada ocupa o número 5. Ele tem 9 semanas contabilizadas na tabela. É Fernando Daniel, que vai estar na Semana dos Baleeiros no próximo mês, nas Lajes do Pico. Juro. Regressa então à tabela com Fernando Daniel para o número 5, uma reentrada direta a esta posição.

Ouro de Fernando Daniel é esta semana a reentrar para o número 5 do nosso top da RL. Quanto ao número 4, contabiliza a segunda reentrada da tabela desta semana. São o Nuno Ribeiro e o tema Saloia. Contabiliza assim 2 semanas na tabela e reentra para o número 4 esta semana.

Nuno Ribeiro regressa então à tabela numa reentrada para o número 4 do top. Quanto ao número 3, esta semana sofre uma subida de 2 posições na tabela. Estava anteriormente no 5º lugar, com a entrada direta a semana passada para essa posição. Sobe então 2 posições na tabela esta semana. São os nossos amigos Grande Pulsar, o Diogo e o Alex, que esta semana sobem na nossa tabela do top 5. 2 semanas na tabela para só mais um dos Grande Pulsar.

Só mais um dos Grande Pulsar e esta semana a subir duas posições na tabela, colocando-se a meio do nosso top no número 3. Quanto ao número 2, mantém-se nas mãos de Lusa e Eros. Um tema que já esteve muitas semanas no nosso número 1 do top 5 da RL Açores. 36 semanas contabilizadas na tabela, Lusa. E este é Eros, esta semana no número 2.

Eros de Luz esta semana a manter-se no número 2 da tabela. Quanto ao número 1, mantém-se nas mãos pela quinta semana consecutiva dos The Boys of the Band, composto por Gato dos Millennium, Capinha dos de Arrasar e Melão dos Excesso. Eles juntaram-se os três meninos das boys bands, meninos já homens feitos, e decidiram fazer o The Boys of the Bands. Até ao fim é o tema que os mantém há cinco semanas no número 1 do nosso top.

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4: Agora a nova do Take That chama-se Sweet July.

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1: Bad Bunny foi forçado a cancelar um concerto em Milão, na Itália, devido ao mau tempo. O espetáculo que decorria no passado dia 18 de julho no Hipódromo del Galoppo di San Siro, o segundo concerto do porto-ricanho na cidade italiana, teve de ser interrompido pouco depois do início devido a uma tempestade violenta, com trovoada, chuva e queda de granizo. As autoridades italianas tiveram de retirar 80 mil pessoas do local. A imprensa italiana refere que várias pessoas sofreram ferimentos depois de terem sido atingidas na cabeça por pedras de granizo de grandes dimensões. O recinto ficou completamente alagado e intransitável, tendo rapidamente se transformado num lamaçal. Vídeos partilhados mostram o efeito da tempestade. A promotora Live Nation, responsável pelo concerto, anunciou, entretanto, que os portadores de bilhetes serão reembolsados, lamentando o sucedido. Recorde-se que Bad Bunny atuou em Portugal no passado mês de maio, trazendo nesta mesma digressão ao Estádio da Luz, em Lisboa. John Bon Jovi terminou de forma abrupta um concerto da sua banda no Madison Square Garden, em Nova York, na passada quinta-feira. O músico estaria a lutar contra uma sinusite, conforme explicou aos fãs. De acordo com a revista People, os Bon Jovi ainda tocaram por 90 minutos até que o seu vocalista foi forçado a abandonar o palco. Estou doente, vocês não estão a ver-me no meu melhor, afirmou. Não deitem fora os vossos bilhetes, vou resolver isto. Vou tentar perceber como reagendar. Preciso só de descansar por uma noite. Este concerto dos Bon Jovi faz parte de uma residência de 9 concertos do grupo no Madison Square Garden, que assinalam o regresso do grupo aos palcos após John Bon Jovi ter sido operado às cordas vocais. Os fãs de Bonnie Tyler em todo o mundo vão poder acompanhar em direto a cerimónia fúnebre da cantora galesa, que será transmitida em direto no site oficial da artista. A cerimónia reservada a familiares e convidados realiza-se a 17 de agosto na igreja de St. Mary de Swansea, no país de Gales. Além da transmissão online, serão instalados ecrãs gigantes no exterior da igreja para permitir que os admiradores da artista acompanhem a despedida. Após a cerimónia, o cortejo fúnebre seguirá para Keown, a cidade natal da cantora, no município de Neathport Talbot, passando pela localidade por volta das 13h20, hora de verão britânica, segundo uma atualização publicada no site oficial. As homenagens públicas começam, no entanto, 2 dias antes. A 15 de agosto, o caixão será transportado para a casa da cantora em Mumbles. Os fãs foram convidados a concentrar-se na Newton Road a partir das 15h15 para lhe prestarem uma última homenagem durante a passagem do cortejo. O funeral realiza-se mais de um mês depois da morte da artista, a 8 de julho, aos 75 anos, no Hospital de Faro. Rui Veloso foi libado em tribunal das acusações que lhe imputou o músico Jorge Vadio, que exigia ao cantor de Porto Covo o pagamento de uma indenização no valor de 1 milhão de euros. O caso remonta a fevereiro, data em que Jorge Vadio moveu um processo contra Rui Veloso, alegando que este sabotou intencionalmente e de má fé a sua carreira. Segundo Jorge Vadio, Rui Veloso terá quebrado um contrato verbal entre ambos que estipulava que Rui Veloso se encarregaria de promover, editar e publicar a obra de Vadio. De acordo com o Correio da Manhã, a juíza encarregue do caso deu o processo como improcedente. O mesmo tribunal afiança que Jorge Vadio estará a preparar-se para recorrer da decisão através do Tribunal da Relação de Lisboa. Ao longo do processo foram ouvidas em tribunal testemunhas como Manuel Moura dos Santos, de apoio a Rui Veloso, e José Cid, de apoio a Jorge Vadio. Nascido há 52 anos, Jorge Vadio foi uma das primeiras apostas de Rui Veloso para a sua editora Maria Records, pela qual saiu o álbum Anjos da Noite em 2005, com distribuição de EMI. Em 2025, Jorge Vadio comemorou 20 anos de carreira com um concerto no Cinema São Jorge, em Lisboa. Em 2002, Robert Plant doou $10 mil, cerca de €10 mil na altura, a uma rádio norte-americana para que esta nunca mais rodasse Stairway to Heaven, o maior sucesso dos Led Zeppelin, dos quais era vocalista. A história, agora recuperada pelo site Ultimate Guitar, foi contada pelo próprio músico à NPR, a rádio pública norte-americana, em 2002. Plant explicou que durante uma viagem por Portland ouviu um DJ local requisitar donativos para a rádio KBOO, prometendo em em troca nunca mais incluir Stairway to Heaven, um dos êxitos mais ouvidos sempre das rádios rock nas suas listas. Liguei-lhe e garanti o meu donativo. Fui um dos patrocinadores da rádio, a explicou, acrescentando que fiz porque já tinha ouvido aquela canção antes. O website Ultimate Guitar acrescenta que ao longo dos anos a rádio tem mantido a sua promessa, ainda que tenha feito uma exceção para versões. As reinterpretações de Stairway to Heaven por parte das Heart, da dupla Rodrigo e Gabriela e da saxofonista Ada Rovati já mereceram também destaque na rádio. Apesar de se ter tornado um grande clássico dos Led Zeppelin, Stairway to Heaven não acolhe grande simpatia junto do seu vocalista. Se eu tivesse de cantar em todos os concertos, ficava cheio de elogias, afirmou Plant à Rolling Stone em 1988. Morreu Luís Represas, conhecido pela sua carreira com os Trovante e também pelo longo e celebrado trajeto a solo. O músico português tinha 69 anos. O músico combatia um cancro de pulmão e tinha indicação para integrar um ensaio clínico com um tratamento inovador no Hospital de Santa Maria, em Lisboa. O cancro estava já em estado avançado e tinha sido identificadas metástases. Em março deste ano, os Trovante voltaram a juntar-se para concertos em Lisboa e no Porto. Para abril de 2027, Luís Represas tinha espetáculos agendados nos coliseus das mesmas cidades para celebrar 50 anos de carreira. A missa antes do funeral de Luís Represas decorreu na tarde da passada sexta-feira na Basílica da Estrela, em Lisboa. Dezenas de familiares, amigos e admiradores prestaram uma última homenagem ao cantor. Uma das guitarras de Luís Represas liderou a saída da Basílica da Estrela, em Lisboa, depois da cerimónia religiosa aberta ao público. Foi com uma ovação e com perdidamente na voz que dezenas de familiares, amigos e admiradores se despediram do cantor e compositor português. Entre eles, o grupo Trovante, que teve Luís Represas como fundador, ou Presidente da República, António José Seguro. Depois da missa, dezenas de coroas de flores e outros santos ramos acompanharam a urna até à cerimónia que foi reservada à família. Luís Represas morreu no passado dia 22 de julho, aos 69 anos. Os Santa Maria confirmaram nas redes sociais que já podem voltar a cantar ao vivo o sucesso Eu Sei Tu És e a canção Não Dá Para Viver Sem Ti, depois de uma decisão judicial que colocou um ponto final a um litígio familiar que opunha a vocalista e líder da banda Filipa Lemos e ao sobrinho filho de Tony Lemos, ex-membro da banda que morreu em 2020. Hoje é um dia de festa. É com imensa alegria e emoção que vos damos conta de que foi proferida no dia 20/7/2026 decisão judicial que declarou cessado o impedimento que nos obrigava a não interpretar em público os temas Eu Sei Tu És e Não Dá Para Viver Sem Ti. Foi feita justiça, lê-se no comunicado partilhado pelo grupo no Instagram. Agradecendo aos fãs pela compreensão e carinho, os Santa Maria assumem: foi a vossa força que nos manteve de pé. Esta vitória é tão nossa como vossa. Como vos dissemos, o assunto estava a ser tratado nas instâncias próprias e foi aí, com determinação, verdade e serenidade, que o vimos resolvido. Nunca duvidamos. Esta decisão confirma aquilo em que sempre acreditamos, de que vale sempre a pena defender o que é justo. Eu Sei Tu És e Não Dá Para Viver Sem Ti voltam a ser de todos como sempre foram, e mal podemos esperar para cantar convosco em plenos pulmões já no próximo concerto, concluem. Recorde-se que a situação veio a público depois de os Santa Maria terem sido vaiados por não apresentarem aquele que é um dos maiores êxitos no concerto que deram nos Santos Populares no Campo Pequeno em Lisboa, a 10 de junho. Uma enorme frustração, assumiu Filipa Lemos em declarações ao Expresso, dias depois, dizendo que compreendia a reação das pessoas, explicando que a situação se deveu a um impedimento externo à banda. A Cidade da Horta vai acolher a Semana do Mar, consolidada como o maior festival náutico de Portugal. No plano desportivo, as atenções dividem-se entre as regatas internacionais, a prestigiada Atlantis Cup e as travessias de natação em águas abertas. Em terra, a animação fica garantida no palco principal, lá Favias. O cartaz deste ano reúne todos os cabeças de cartaz confirmados: o hip-hop de Lunar Johnny e Julinho KPSD, o rock e folk de Quinta do Bills, as sonoridades alternativas de Zarco, a irreverência eletrónica do regresso dos Blasted Mechanism e a pop romântica de Paulo Gonzo. O programa inclui ainda a animação dos Insert Coin, os ritmos dos vizinhos e o encerramento com a tradicional orquestra de música ligeira da Câmara Municipal da Horta. O recinto estende-se ao longo da Avenida Marginal com gastronomia local, artesanato da Expo Açores e o habitual curso etnográfico. O primeiro fim de semana de festa coincide com as festas do Cais Agosto em São Roque do Pico, que este ano traz em cartaz nomes como Dilas, Delfins e Vitor Clay. Morreu o baterista Vicky Marques aos 51 anos, um músico que colaborou com nomes como Áurea, Miguel Gameiro, Cuca Roseta, Olavo Bilac ou Marisa, faleceu vítima de doença prolongada. Nas redes sociais, Áurea lamentou a morte de Vicky, escrevendo que perdemos um dos bons. O Vicky partiu e levou consigo um sorriso mais bonito que iluminava tudo e todos, pode ler-se. Obrigado por cada momento que partilhámos, meu querido, foi um privilégio. Também Mafalda Veiga deixou uma nota de pesar. Que dias tão tristes estes, afirmou, lembrando igual a morte de Luís Represas. Obrigado pelo tempo que passámos juntos, pelo teu talento e a tua alegria. Obrigada por teres sido o herói do meu filho Tomás, que sempre te admirou imensamente e com quem sempre foste tão atento e tão amigo. Nunca te esqueceremos. Ao longo da sua carreira, Vicky, de seu nome verdadeiro Hugo, participou em centenas de gravações, colaborando não só com nomes nacionais como internacionais, casos de Ivan Lins e Gilberto Gil. Em 2010, foi destaque na revista norte-americana Modern Drummer. Lançou também dois álbuns a solo, Resiliências e Sonhos e Outras Viagens, ambos em 2019.
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1: Na próxima sexta-feira são eles que sobem ao palco do Cais Agosto em São Roque do Pico e serão eles os nossos próximos convidados no Conversas com Essência Musical. Miguel Ângelo vai estar à conversa comigo no Conversas com Essência Musical da próxima semana para falar desta direção de retorno dos Delfins ao ativo. Convosco, Sou Como um Rio, um tema de 1995. Reviver-se.

Irão ouvir no palco principal do Cais Agosto este ano, na sexta-feira que vem, dia 31. Miguel Ângelo vai estar à conversa connosco no próximo domingo, com certeza para falar deste concerto e muito mais. Estamos já na reta final deste programa. E terminamos com os Elevator Boys, os americanos, com Love Me Better. Volto para a semana. Divirtam-se, é verão. Consigo, Estevão Alexandre Alvernaz, desde as 16 até às

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1: 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O último sinal foram 18 horas.

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1: 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São 19 horas.

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2: horas nos Açores.
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1: 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São 21 horas.

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2: Boa noite, são 22 horas.

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6: Boa noite, são 23 horas.
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2: Boa noite, são 0 horas.
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